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3: E lá vamos nós para mais uma edição da Festa da Tri. Uma ótima noite de sábado pra você que tá junto com a gente e um excelente fim de semana. Tá tudo bem por aí? Tá tudo certinho? Muito prazer. Eu sou o Edilson Júnior do Didi. Vamos juntos até a meia-noite. E a partir de agora tá começando a Festa da Tri. Pra você dançar, agitar e curtir sem moderação. E eu quero ver todo mundo interagindo com a gente pelo 3219-1055. Vai lá e peça sua música preferida, porque logo mais às 11 tem as melhores da Festa da Tri. Só com aquelas que você indicou, só com as mais cobiçadas da noite de hoje. Mas eu sempre lembro aqui que tem que ser aquela música alegre, dançante, no clima da festa, pra gente dançar, agitar e curtir de montão. Então vai lá, participe junto com a gente. 3219-1055. E hoje, no Santos Convention Center, tem Pagodinho, com shows do Belo, Pixote, Rodriguinho e MC Bola, em comemoração aos 45 anos da nossa Tri FM. Ingressos você consegue adquirir lá no blackpass.com.br. Repetindo, blackpass.com.br. E já, o Walter Mazini vai trazendo informações pra gente de tudo que tá acontecendo por lá. Agora você faz o seguinte, aumenta o volume aí, trava a sintonia na Tri e sai dançando, porque a festa começou!
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0: 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Essa é a festa da Tri e hoje lá no Santos Convention Center acontece o Pagodinho com shows do Belo, Pixote, Rodriguinho e MC Bola em comemoração aos 45 anos da nossa Tri FM. E quem traz informações pra gente de tudo que tá acontecendo por lá é o Val Tomazini. Fala, Val, boa noite!
1: Alô, Edilson Júnior! Olha só, boa noite para você, para todos os ouvintes da Tri. Estamos direto do Santos Convention Center, onde hoje tem... Já começa, né, a comemoração dos 45 anos da Tri FM. Hoje tem Belo, tem Pixote, tem Rodriguinho, tem MC Bola. E a noite só tá começando, viu? Tá todo mundo convidado, tem convites ainda na porta. Olha, é a comemoração de aniversário dos 45 anos da Tri. Toda a equipe da Tri FM no palco e com muitos brindes. E você não pode perder, né? Olha só, é comemoração atrás de comemoração. Hoje a gente começa com o showzaço do Belo, por exemplo. Na quarta-feira, dia 27, nós temos o Thiaguinho lá no estúdio da Tri FM. Gente, vai ser bacana demais. Então, tudo isso pra você, porque a Tri faz 45 anos e você sabe que tá na Tri, tá na melhor. Daqui a pouquinho eu volto com mais informações. Edilson Júnior.

0: Tri FM, tá na Tri, tá na melhor. Uma ótima noite de sábado pra você que tá junto com a gente. Essa é a festa da Tri que vai com você até meia-noite. E agora, tem os primeiros beijos e abraços pra turma que tá interagindo pelo 3219-1055 nessa super noite de sábado. A Gabriele Coutinho tá ouvindo a Tri lá no Santa Rosa, no Guarujá. A Maiara tá no Boqueirão, em Santos. A Solange não colocou o bairro. O final do telefone dela é o 2261. Valeu, Solange. Beijo pra você. Obrigado pelo carinho e pela audiência. O Isaac Teles está lá no Japuí, em São Vicente. A Sandra Suzuki está na Pompeia, em Santos. A Fátima está ouvindo a Tri lá em Peruíbe. A Maria da Glória está no Rio Branco, em São Vicente. O Aldair Francisco trabalhando no Jardim Casqueiro. Valeu, garoto. Bom trabalho para você. Tamo junto. Agora eu vou para um rápido intervalo e já depois do break tem mais.
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0: Tri FM tá na Tri, tá melhor, de volta com a festa da Tri. E até meia-noite o clima é esse, muita alegria, muito alto astral no seu rádio. E não esquece de interagir com a gente pelo 3219-1055. Vai lá e peça a sua música preferida, porque logo mais às 11 tem as melhores da festa. Só com aquelas que você indicou, só com as mais cobiçadas da noite. Então vai lá, 3219-1055. Participe junto com a gente, porque por aqui a festa continua.
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E a festa da Tri continua com você até meia-noite. 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E por aqui, a festa continua!

0: Play FM tá na Tritra Melhor. Uma ótima noite de sábado pra todo mundo que tá junto com a gente e um excelente fim de semana. E por aqui, continua.
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0: 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Tri FM tá na Tri, tá melhor. Essa é a Festa da Tri que vai com você até meia-noite. E hoje no Santos Convention Center tem Pagodinho, com shows do Belo, Pixote, Rodriguinho e MC Bola, em comemoração aos nossos 45 anos. Os ingressos você consegue adquirir no blackpass.com.br. Repetindo, blackpass.com.br. E agora tem mais beijos e abraços pra turma que tá interagindo com a gente pelo 3219-1055. A Jussara tá ouvindo a Tri lá na Nova Mirim, Praia Grande. A Maria Júlia tá no Gonzaga em Santos. A Andréia trabalhando em Vicente de Carvalho. Ô Andréia, bom trabalho, menina, tamo junto. O Orley tá no Estuário em Santos. A Lívia Marinho ouvindo a Tri lá em Cubatão. A Aline não colocou o bairro, o final do telefone dela é o 3401. Valeu, Aline, beijo pra você, obrigado pelo carinho e pela audiência. O Renato tá no Quietude em Praia Grande. E o Aldo ouvindo a Tri lá na Aparecida em Santos. Todo mundo sabe o que é bom, todo mundo tá ligado aqui na Festa da Tri. Valeu pelo carinho, valeu pela audiência. Agora eu vou para um rápido intervalo e já já depois do break tem mais.
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1: Boa noite, turminha. Estamos de volta. E aí, tudo bem? Tudo certinho com você nessa noite de sábado? Espero que sim. Muito prazer. Eu sou o Edilson Júnior do Didi. Vamos juntos até a meia-noite. E até lá, continua a Festa da Tri. Pra você dançar, agitar e curtir sem moderação. E eu quero ver todo mundo interagindo com a gente pelo 3219-1055. Vai lá e peça a sua música preferida, porque logo mais às 11 tem as melhores da festa. Só com aquelas que você indicou. Só com as mais cobiçadas da noite de hoje. 3219-1055. Mas não esquece que tem que ser aquela música alegre, pra cima, no clima da festa, pra gente dançar, agitar e curtir de montão. Então vai lá, tô esperando a sua participação. 3219-1055. Porque por aqui a festa continua.
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2: Tri FM tá na Tri, tá melhor. Essa é a Festa da Tri e hoje lá no Santos Convention Center acontece o Pagodinho com shows do Belo, Pixote, Rodriguinho e MC Bola em comemoração aos 45 anos da nossa Tri FM. E quem traz informações pra gente de tudo que tá acontecendo por lá é o Val Tomazini. Fala, Val, boa noite!
3: Alô, Didi, alô, galera que tá curtindo a Festa da Tri. Ótimo sábado pra você, obrigado pela sintonia, pelo carinho. Nós estamos aqui no Santos Convention Center, porque hoje tem show. É isso mesmo, já começou, viu? MC Bola já começou a cantar, ainda hoje tem o Rodriguinho, tem o Pixote e tem o Belo pra finalizar todos os shows nesta madrugada maravilhosa de sábado pra domingo. É comemoração dos 45 anos da Tri FM. Aliás, você que ganhou o convite da Tri FM vai ficar na pista premium, mais pertinho do Belo, porque a Tri tem os melhores prêmios, os melhores convites e muito mais pra você. Então o Santos Convention Center fica aqui na ponta da praia, tá todo mundo convidado e nós estamos aguardando você aqui com toda a equipe da Tri, o Trizinho. A festa tá maravilhosa, até porque a Tri completa 45 anos. Venha pra cá no Santos Convention Center. Daqui a pouquinho eu trago mais informações, tá bom, Didi? 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

0: Tri FM tá na Tritra Melhor. A festa continua com você até a meia-noite, tocando tudo que você mais gosta. E agora, tem mais beijos e abraços pra turma que tá interagindo pelo 3219-1055. O Ricardo tá ouvindo a Tri lá no Jabaquara, em Santos. A Giana tá no Nova Mirim, em Praia Grande. A Tainá não colocou o bairro. O final do telefone dela é o 5190. Valeu, menina. Beijo pra você. Obrigado pelo carinho e pela audiência. O Rafael tá trabalhando lá no Jardim Casqueiro. Ô, Rafa, bom trabalho aí, garoto. Tamo junto. A Maria Luísa tá no Boqueirão, em Santos. O Tiago tá no Japuí, em São Vicente. A Anne Cristina, no Macuco, em Santos. E o Marcos Paulo ouvindo a Tri lá em Vicente de Carvalho. Valeu pelo carinho, valeu pela audiência. Agora eu vou para um rápido intervalo e já depois do break eu tô de volta com mais. Continue junto com a gente, porque você já sabe, tá na Tri, tá na melhor.
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Tri FM tá na Tri, tá melhor. De volta com a festa da Tri. Até meia-noite, só alegria, só alto astral no seu rádio. E deixa eu te dar um toque super importante também. 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Vai lá, @radiotrifm. Lá você vai encontrar muita coisa legal. Tem bastidores aqui da rádio. Vai poder participar de promoções. Fique à vontade para interagir junto com a gente. @radiotrifm. Quero te encontrar por lá. E por aqui, a festa continua.

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Tri FM tá na Tritra Melhor e a Festa da Tri continua com você até meia-noite. 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

0: Tri FM tá na trilha, tá na melhor, partindo pra reta final da festa. Mas antes, tem os últimos beijos e abraços pra turma que tá interagindo com a gente pelo 3219-1055. Humberto tá ouvindo a Tri lá no Jardim Iguaçu, em São Vicente. A Glaucemara é motorista de aplicativo, dando uma carona pra gente. Ô menina, valeu pela carona aí, obrigado pela audiência. A Érica tá no Gonzaga, em Santos. A Cristiane no Rio Branco, em São Vicente. O Demetrios na Vila Sônia, em Praia Grande. A Patrícia não colocou o bairro. O final do telefone dela é o 1283. Valeu, Pati. Beijo pra você. Obrigado pelo carinho e pela audiência. A Milena tá no Campo Grande, em Santos. E o Wilton Vieira, motorista de aplicativo, mais um, dando uma carona pra gente. Valeu, garoto. Bom trabalho aí. Tamo junto. Agora eu vou pra um rápido intervalo. E já, depois do break, eu tô de volta só com as melhores. Vem aí as melhores da festa da Tri. Só aquelas que você indicou. Só as mais cobiçadas da noite de hoje pelo 3219-1055. Segura aí que eu volto já.
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0: Boa noite, turminha. Estamos de volta. Tudo bem por aí? Tudo certinho?

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0: 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Essa é a festa da Tri e hoje lá no Santos Convention Center acontece o Pagodim com shows do Belo, Pixote, Rodriguinho e MC Bola em comemoração aos 45 anos da nossa Tri FM. E quem traz informações pra gente de tudo que tá acontecendo por lá é o Val Tomazini. Fala, Val, boa noite!
1: Alô, Edilson Júnior! Muito bem, mais uma vez, ó, direto do Santos Convention Center. Inclusive, tô aqui na porta, vendo a galera entrar. A gente tem muita gente chegando por aqui para comemorar os 45 anos de aniversário da Tri FM. Tô aqui na porta, a galera entra, tira foto com o Trizinho, faz aquela festa, gente, é aniversário da Tri. Hoje nós começamos a comemoração. Sabe por quê? Porque hoje tem show do Belo, né? Na quarta-feira, dia 27, tem show do Thiaguinho em um acústico somente para 100 pessoas lá no estúdio da Tri FM, lá no nosso auditório. Então é só alegria. Essa é a Tri FM feita especialmente para você e muitas promoções também, tá? Então estamos por aqui. MC Bola já tocou, daqui a

100 convites ainda e você continua fazendo a festa com o Edilson Júnior. 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

0: Tri FM tá na Tri, tá melhor. Você tá conferindo aqui as melhores da festa da Tri. Só aquelas que você indicou. Só as mais cobiçadas da noite de hoje pelo 3219-1055. Agora eu vou para um rápido intervalo e já já eu tô de volta com as melhores da festa da Tri.
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0: 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E as melhores continuam, só as mais cobiçadas da noite de hoje. Só aquelas que você indicou pelo 3219-1055.
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Ponto final em mais uma edição da Festa da Tri. Muito obrigado para você que participou com a gente, interagindo pelo 3219-1055. Valeu pelo carinho, valeu pela audiência. Eu também fico por aqui, desejando para você um ótimo domingo e uma excelente semana. Fiquem com Deus e lembre-se, pensamento positivo, porque já deu tudo certo. Tchau!

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0: 7h12, bom dia, bom domingo, tá na trita, na melhor.
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0: As melhores do sertanejo nessa manhã de domingo aqui na Tri. Agora faltam 15 minutos para as 8. Tá ouvindo só as boas aqui, né? As melhores do sertanejo. A programação da Tri no domingo de manhã, ela modificou um pouquinho, viu? A gente deu uma modificada aqui na programação, sempre atendendo aqui os ouvintes da Tri. Então, o nosso, na pagodeira, que começava meio-dia, agora vai começar mais cedo. Então daqui a pouquinho eu vou ter a sequência premiada, logo depois do Paradão, né? A gente ouve as melhores, já vem as 5 melhores agora do sertanejo. Logo depois tem sequência premiada. E quando for 9 da manhã, começa mais uma edição na pagodeira. Vai das 9 até

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6: Bom dia, bom domingo.
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6: Faltam 10 minutos para as 8. 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

0: Faltam 4 minutos para as 8. Tá na trita, na melhor.
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0: É, as melhores do sertanejo, logo cedinho aqui no domingo de manhã, no nosso Paradão Sertanejo. Espero que você tenha gostado das melhores. Fica por aqui, porque tá chegando agora uma sequência premiada. São 5 sucessos na sequência, um atrás do outro. E é melhor você escolhe aqui na Tri. 8 e 5, bom dia!
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0: seu bairro. Eu tenho aqui de presente aquele kit que tem copo térmico musical, aquele que tem uma caixinha de som embutido, uma camiseta exclusiva da Tri, diferenciada, e também um par de convites de cinema do Cine System no Litoral Plaza Shopping. Fechou aí? Vamos conhecer as músicas da sequência. A gente começa com o Grupo Chocolate, Turma do Pagode, Alô Virgínia. Tem Michel Teló, Exagerado. Tem Henrique e Juliano, Logo Logo. Tem Belo, Transas. E ainda Israel e Rodolfo? Não, mas quase. Eu tô esperando aqui a sua participação, indicando a melhor da nossa sequência dessa manhã. 8h10, bom domingo!
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0: nossa sequência premiada. Henrique e Juliano, logo, logo. Agora 8h19, tem mais duas ainda na sequência que vão tocar agora. Belo Transas e logo depois Israel e Rodolfo, Não Mais Que Nada. Não Mais Quase. E aí, você já escolheu a sua música melhor da sequência? Então deixe seu voto aqui pelo WhatsApp da Trio 13321975, junto com seu nome completo, seu bairro. Porque eu tenho aquele kit da Tri que tem copo térmico musical, tem camiseta da Tri, tem par de convites para o Cine System.
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0: Israel e Rodolfo, não, mas quase fechando a nossa sequência, primeira dessa manhã de domingo, 8h26 agora, bom dia, bom domingo. Bom, vamos tocar melhor e também vou sortear aquele kit da Trilha de presente pra você que participa comigo aqui pelo WhatsApp logo cedinho, acordou animado domingo, hein? Encheram meu WhatsApp aqui de mensagem, muito obrigado. 8h26.
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0: vocês escolheram. Mas antes, vou sortear. Prometi, tem que sortear. Kit da Trick tem aquele copo térmico musical, aquela bebida quentinha, mantida na temperatura, e uma caixinha de som embutido, né? Porque isso é de diversão também, né? Além disso, aquela camiseta exclusiva. Ela tem um par de convites para o Cine System, no Litoral Plaza Shopping em Praga. Vamos lá? Quem leva o presente dessa vez é Jaqueline Secotti de Jesus.
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0: Aê! A Jaqueline Secotti de Jesus, que é aqui de Santos. Ela é do bairro da Aparecida. Obrigado, Jaqueline. Obrigado pela sua participação. Bom dia, bom domingo pra você. Você tem que passar aqui amanhã, segunda ou terça, são dois dias, para retirar o seu presente das 2 às 3:30 da tarde aqui na Tri FM, tá bom? Parabéns a Jaqueline e obrigado a todos que participaram da nossa sequência. Vamos lá então para a melhor da sequência que vocês escolheram?
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2: Vamos lá então, faltando 7 minutos para as 9. Vamos relembrar, voltar no tempo, voltar pro ano de 2015. Na verdade, essa música foi gravada no álbum acústico do Luan Santana, finalzinho de 2014. E aí em 2015 ela tocou demais aqui na programação da Tri. Bora ouvir Luan Santana? Escreve aí.
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0: programação da trilha nessa manhã de domingo. Dois Gumes, bonita, né? Bom, galera, seguinte, tá chegando na pagodeira que mudou de horário. Antes a nossa pagodeira no domingo começava meio-dia até as 14h. Agora ela começa mais cedo, das 9h às 11h. Logo depois da pagodeira tem o nosso pad aí com as modificações aqui, é claro, pra atender o ouvinte da trilha. 9h03, bom dia!
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0: Pique novo aqui na Pagodeira da Tri, uma estrela agora 9:26. Bom dia, bom domingo.
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0: Vamos pro nosso quiz? E aí, como é que tá o domingão? Tá preguiçoso ou tá de boa? Tá preparado pra responder o quiz? Bora responder aqui, tá bom? Bora, né? Participar aqui com a gente pelo WhatsApp da Trio 13-3219-1055. Ah, e não esquece, hein? Nome completo e bairro, porque no final da pagodeira aqui vou estar sorteando para quem participar do quiz, acertando a resposta ou errando, aquele fone de ouvido Bluetooth sem fio da Trio. E junto vai um par de convites para o Cine System no Litoral Plaza Shopping. Fechou? Quero saber o seguinte: em 2019, o cantor Suel

0: dia.
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0: Tri FM, 928, bom dia.
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0: Eita, que tá chegando o dia, hein? Quarta-feira ele tá aí. Acústico bem black do Thiaguinho, comemorando os 45 anos da Tri.
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Pagodeira da Tri, eu tava falando agora mesmo dos convites pro acústico do Thiaguinho, né? Quarta-feira agora, a gente vai sortear aqui durante a programação da Tri, a gente vai estar sorteando convites. Só como eu tava explicando, o nosso auditório aqui, que é muito legal, muito confortável, muito aconchegante, não cabe todo mundo, né? Ainda mais o Thiaguinho, que...

quem sabe, né, participe com a gente quarta-feira aqui pra curtir esse acústico bem black sensacional. Agora, fora isso, porque muitas pessoas, às vezes, no horário, não podem nem estar aqui, não podem nem concorrer por causa que é tarde e tudo mais, o pessoal trabalha e tal. Então, vou dizer o seguinte, a gente vai ter transmissão pelo YouTube desse incrível acústico ao vivo. 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
1: Aquela antiga do Sorriso Maroto não pode faltar aqui na Pagodeira, né? Pra te dar bom dia, Pablão tá aqui na Pagodeira, que agora tá de horário novo, tá começando mais cedo, às 9 da manhã.

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0: também é o seguinte: em 2019, o Suel lançou seu primeiro álbum solo. Ele saiu lá do Imagina Samba e lançou seu primeiro álbum solo. Qual era o nome desse álbum? Alternativa A, Fases. Alternativa B, Status. Ou alternativa C, Retro. Você vota aqui, manda sua mensagem pelo 13-3219-755, nome completo e bairro. Quero saber o seguinte: em 2019, Suel lançou seu primeiro álbum solo. Qual era o nome do álbum? Alternativa A, Fases, B, Status ou C, Retro? Me responde aqui, você vai estar concorrendo àquele fone de ouvido sem fio da Triple Tooth e também um par de convites de cinema do Cine System Litoral Plaza Shopping em Praia Grande. Boa sorte!
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0: Bom domingo, 9h48 na Tri.
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0: Ferrugem, arrependidaço, aqui na Tri são 10 e 2, você tá na pagodeira da Tri.
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0: Bora reforçar o nosso quiz, vai, vamos lá. Eu quero saber o seguinte, estou perguntando hoje, em 2019, o Suel lançou seu primeiro álbum solo. Qual era o nome do álbum? Alternativa A, Fases.

0: Shopping.
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3: Tri-FM 10 e 2, bom dia.
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0: Olha o Raça Negra aí.

0: 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Aqui na 3.
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0: Pra gente fechar pra
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0: É isso aí. Chegando ao fim da pagodeira e agora vamos resolver o nosso quiz do samba, né? Desse domingo. Bom, seguinte. Perguntei hoje. Em 2019, o Suel lançou seu primeiro álbum solo. Qual era o nome desse álbum? Alternativa A, Fase.

nome do primeiro álbum da carreira solo do cantor e compositor Suel, foi lançado em 2019, é Status. Esse trabalho marcou o início da sua carreira individual após deixar o grupo Imagina Samba. Ele contava com 11 faixas e participações especiais de grandes nomes. Tinha Luísa Sonza, Ferrugem, Momuzinho. Então, a nossa resposta correta, em 2019, Suel lançou seu primeiro álbum solo. Qual era o nome do álbum? É a resposta B, Status. Muito bem. Vamos lá, então, agora sortear. Prometi.

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0: 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Thales Santa Vila.

0: 11-1.
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2: Bom dia!

pedindo a sua música. Tá começando mais um Pede Aí. É hora de ouvir aquela música que você tá com vontade, fazer o seu pedido, oferecer pra quem você quiser, mandar aquele recado aqui pela Tri FM. Ah, mas coloca seu nome completo, além do áudio, e também o bairro, pra você concorrer a um

0: camiseta super linda e um par de convites de cinema do Cine System Litoral Plaza Shopping em Praia Grande. Bora lá, vai começar o Pede Aí.
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0: A Ana Paula tá na ponta da praia, tá trabalhando e não pode mandar áudio, mas pode pedir a música. Zé Neto e Cristiano.
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0: do Parque Continental.
1: Bom dia!
0: Estou ouvindo aqui a Tri no meu descanso de domingo. Que relaxando aqui ouvindo a Tri.
1: Que bem!
0: Eu gostaria muito de ouvir Menos é Mais com o Natanzinho pela última vez.

0: tarde ainda, três, sol nos olhos. Hoje tá meio difícil, sol nos olhos, mas a música é demais, né? Vamos lá.
1: Bom dia, Pablão, tá na trinta, tá na melhor.
0: Bom dia.
1: Gostaria de ouvir Cheiro de Culpado.
0: Opa!
1: Oferecer pro meu amigo Arilson Padeiro, completando 45 anos hoje, a mesma idade da trinta.
0: Tá certo!
1: José Augusto Mendes, tá na trinta, tá na melhor.
0: Parabéns!
2: Aí, Júnior, o que será que tinha naquele áudio, hein, meu irmão?
3: César, eu também quero saber, velho.

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Quarta-feira agora tem um acústico de Thiaguinho aqui na Tri, bem black, sensacional.

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0: Viu sua música? Já mandou seu áudio pra mim aqui?
1: Ah! Veja aí!
2: Gostaria de ouvir as mulheres falarem que os homens é vagabundo. Então, no tarde das 8, pra Grande do Campo, Ferrugem. Agradeço a todos que estão ouvindo. Um belo domingo a todos.
0: Bom domingo pra você também, Ferrugem.
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0: disco girl é problemão.
1: Oi, Pablo. Bom dia, meu amor. Por favor, toca Mumuzinho. Fulminante.
2: Fulminante.
1: Eu sou a Nova Saldanha e eu tô no canto do poste, trabalhando e ligadinha na tri. Beijo.

0: Tri FM, 20 pro meio-dia.
1: Bom dia, Papa. Quem fala é Genilson Oliveira de Santana Santos.
0: Oi, Genilson. Tudo bem, hein?
1: E eu gostaria de pedir a música da Marília Mendonça, Leão. Eu gostaria de oferecer para todos os ouvintes.
0: Obrigado.
1: Inclusive para você.
0: Oh,
1: beijo,
0: show.
1: Eu tô na Tri, eu tô na melhor.
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0: como sempre quer ouvir, não cansa, viu? É bom demais. 11h43 aqui na Tri. Volto já, tocando seu áudio, seu pedido.
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0: Bora lá!
1: Bom dia, Cria FM.
0: Bom dia.
1: Eu sou a Denise, moro na Vila Áurea, aqui no Guarujá.
0: Oi,
1: quero
0: Denise.
1: Quero pedir uma música e oferecer para todos os ouvintes da Cria.
0: Tá.
1: Estão ligadinhos. Péricles.
0: Tá bom, querido. Um beijo.
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0: que é? Fala pra mim, vai.
1: E aí, Pablo, bom dia, bom dia.
2: Bom dia, bem, bom dia.
1: Sebastião Mariano aqui no Marapé.
2: Oba!
1: Toca pra mim Coladinho do Zé Vaqueiro.
2: Zé Vaqueiro. Certo.
1: E coloca meu nome aí nesse acústico maravilhoso do Thiaguinho. Quero muito ir. Vai ser um prazer estar com vocês aí.
2: Tá legal,
1: bom?
2: Maria legal.
1: Cristina Sebastião Mariano do bairro do Marapé. Domingo abençoado aí, Pablo. Fica com Deus. Quero ouvir, então pede aqui na trilha.

0: Bom dia.
1: Bom dia.
0: Aqui quem fala é o Marcos, motorista de aplicativo aqui de Mogaguá.
1: Fala, Marcos, bom trabalho.
0: Tá aí, hein, trabalhando.
1: Opa.
0: Toca Gustavo Lima, retrovisor, por
1: favor. Beleza. Bom trabalho.
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0: Aí o Gustavo Lima pra gente fechar o Pede Aí. Muito obrigado a você que mandou seu áudio, que pediu a sua música aqui na Tri FM. Valeu demais, viu? Não dá tempo de tocar todos os áudios, né? Mas a gente fica muito feliz em receber sua mensagem aqui. Mas todo mundo tá concorrendo ao sorteio agora. Vamos dar aquele kit da Tri, que tem o copo térmico musical, aquele copo que vai deixar sua bebida quentinha, geladinha, né? Mas se bem que essa época aqui é melhor deixar quentinha, né? E ainda tem uma caixinha de som embutido, camiseta exclusiva da Tri e um par de convites para o Cine System Litoral Plaza Shopping. Quem está levando é Emanuele Chaves de Oliveira.
1: Parabéns!
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0: Alô, Emanuele, da Enseada no Guarujá, parabéns, você faturou. Agora tem 2 dias para retirar aqui, viu? Pode vir amanhã, segunda ou terça, das 2 às 3:30, para pegar aqui o seu kit e também os seus convites de cinema, tá bom? Galera, eu tô me despedindo nesse domingo, foi um prazer estar nesse domingo com você. Amanhã, segunda-feira, é dia de branco e 7 da noite eu tô aqui, de volta na Tri. Quem já está aqui ao meu lado e vai alegrar sua tarde é meu amigo Flávio Filho, na programação da Tri FM. Um grande beijo, fica com Deus, tem um ótimo final de domingo, né? Uma semana maravilhosa.

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0: 5,5. Que legal saber que você tá junto com a gente aqui, hein? Pessoal que tá em casa, aproveitando a folga desse domingão, você que tá trabalhando, você que tá no trânsito, enfim, você que sabe o que é bom, tá junto com a gente, acompanhando aí a nossa programação. Vamos lá, deixar o seu domingão ainda muito mais gostoso, a partir de agora no ar, o Estação Tri. E a gente começa muito bem com a dupla João Bosco e Vinícius. Chora, me liga, vai lá, tá no ar.
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Alexandre Pires, cheia de manias. E aí, tá tudo bem? Que prazer saber que você tá junto com a gente, acompanhando aí a programação do 105,5. Ó, a galera que estiver participando com a gente aqui, interagindo nos

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Poxa!

0: 105 da Tri. Um rápido intervalo comercial e daqui a pouquinho tamo de volta com Estação Tri.
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4: O patrão, né, falou, chegou pro outro empregado e falou assim: por que o João não veio hoje? Eu falei: ah, ele tá todo machucado. Ele falou: mas eu vi ele ontem dançando numa balada.
3: Eita!
4: Assim, então, mas a mulher dele também viu. Tá todo machucado, Val.
3: Aí
4: a mulher
3: ouviu,
4: com certeza. Não veio trabalhar.
3: Boa, Toninho!
4: Boa, Tomazinho! Valeu!
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2: Os bons tempos estão de volta. As melhores músicas do passado de presente pra você. Paga Pau é um dos maiores sucessos da carreira da dupla sertanejo. Dupla sertaneja, melhor dizendo, Fernando e Sorocaba, lançado originalmente no final dos anos 2000. A música é um marco do sertanejo universitário e fala de forma descontraída sobre aquela pessoa que finge desinteresse, mas no fundo acompanha todos os seus passos. O que é bom, a gente não esquece. Relembrando aqui no Momento Tri Retrô, a dupla Fernando e Sorocaba, Paga Pau.
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0: 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E agora, vamos se divertir um pouquinho? Vem aí o Walter Mazini com o Toninho Motorista Feliz. Muita calma nessa hora.
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3: Tá na Tri, tá na melhor, é o Te Acalma, ô Toninho.
4: Ô, domingão não.
3: Domingão é você quem
4: com
3: manda
4: certeza,
3: na programação.
4: Bora, bora, te acalma.
3: Charadinha.
4: Bora de charadinha,
3: charadinha.
4: Val. Melhor,
3: vai.
4: Né? Em qual local das ruas encontramos pessoas acima de 18 anos?
3: Em qual lugar das ruas encontramos pessoas com mais de 18?
4: Isso, com mais somente de 18. Acima de 18 anos.
3: Ai, meu Deus. Faço nem ideia.
4: Nem ideia?
3: Não.
4: Ó, ó. Vi adulto. Entendeu?
3: Ah, não.
4: Vi adulto.
3: Não, é muito ruim.
4: Que isso? Só acima de 18. Vi adulto.
3: Meu Deus. Ai, a gente volta a qualquer momento.
4: Dessa,
3: não, depois dessa
4: embora.
3: Eu não volto, não. Para.
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0: Ah, parabéns aqui ao Gabriel Cipriano dos Santos. Alô, Gabriel! Grande abraço pra você, é o sortudo aqui no Domingão da Tri. Gabriel Cipriano dos Santos tá faturando aí o fone de ouvido Bluetooth sem fio da Tri, o fone de ouvido personalizado, mais ainda par de convites de cinema pro Cine System lá na Praia Grande, no Litoral Plaza Shopping. Valeu, Gabriel! A todos o nosso muito obrigado aí pela participação!
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0: Ah, legal! Final de semana muito mais gostoso, sem dúvida nenhuma, é aqui na Tri. Continue na sintonia. Logo após o intervalo comercial, estamos de volta trazendo aí sequência premiada e, claro, mais presente para você. Tá curtindo aí a nossa programação. Até já!
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0: FM, tá na trita, na melhor. Agora tem aquele kit bem bacana com o copo térmico musical, tem a camiseta linda, exclusiva da Tri de presente pra você e ainda um par de convites de cinema pro Cine System. Kit exclusivo da Tri de presente pra você que participa da nossa sequência premiada. E que sequência, hein? Vamos lá, as candidatas de hoje. Quem leva melhor? Música número 1, Ana Castela, Olha Onde Eu Tô. A número 2, com o Tiaguinho. Quarta-feira, naquele acústico bem bacana, em comemoração aos 45 anos da Tri, Me Balançou. Danilo e Davi, a indicação número 3, Apaga, Apaga, Apaga. Zé Neto e Cristiano, a música número 4, resumindo. E a gente fecha a sequência premiada na programação da Tri com a turma do Menos é Mais, a novidade Champagne. E aí, qual é que leva a melhor na tarde de hoje? É você quem decide. Vai lá, tô esperando a sua participação pelo Zap da Tri 13-3219-1055. Ana Castela, Tiaguinho, Danilo e Davi, Zé Neto e Cristiano ou Menos é Mais? Agora é com você, vai! Tá no ar aqui no Domingão da Tri.
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1: Eu acho que você tem que mandar aquela mensagem. 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

Dupla Danilo e Davi. A sequência premiada continua. E você, já escolheu a sua favorita? Ainda não? Tá valendo de presente pra você aqui na tarde de hoje. Aquele copo térmico musical, aquele copo que vem com a caixinha de som embutida, é bem bacana, é bem legal. Tem também a camiseta exclusiva, a camiseta linda, linda, linda da Tri FM de presente pra você. E junto com o copo térmico e a camiseta, vai ainda um par de convites de cinema. Vale muito a pena. Basta você participar escolhendo qual é a sua favorita aqui na sequência premiada da Tri. Vai lá, 13-3219-1055. Participe, boa sorte. Agora 4:19, continua!

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0: beijo carinhoso pra você. Muito obrigado a todos pela participação. A Marina Siqueira Agostino foi a sortuda. Tá levando de presente aquele kit bacana com o copo térmico, a camiseta da Tri, também um par de convites de cinema. E a vencedora vem com ele, que na próxima quarta-feira vai estar junto com a gente aqui no auditório do grupo, no auditório do Grupo Tribuna, com um acústico bem bacana, com showzaço de primeira pra você, ouvinte da Tri, em comemoração aos 45 anos da Tri FM. Na próxima quarta-feira tem ele, Tiaguinho ao vivo, com showzão de primeira pra você aqui na Tri. Vamos curtir então a vencedora com ele, Me Balançou.
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0: Faltam 16 minutos para as 3.
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0: agora, uma hora direto no seu rádio sem intervalo comercial. Nada mal, hein? Só músicas pra você. E começando bem, com Menos é Mais e o Natan, pela última vez.
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1: Muito bem, agora 3h17, muita música no seu rádio sem intervalo comercial. É o Domingão aqui na Tri, com muita música pra você.

a trita na melhor, agora 3h29, continua direto, uma hora no seu rádio, só de música, sem intervalo comercial, hora extra aqui na Tri, confirmando, 3h29, vem aí, Bruno Mano.

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1: Fim de semana muito mais gostoso, sem dúvida nenhuma, é aqui na Tri. É, sejam todos muito bem-vindos ao 105,5. Tá na Tri, tá na melhor. Agora 3h41 e continua por aqui.
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0: 4 horas, mais 2 minutinhos, um ótimo domingo pra todo mundo que tá aí curtindo a programação da Tri. E já já, na volta do intervalo comercial, tem aí as 5 músicas mais pedidas do sertanejo na programação da Tri. É daqui a pouquinho, logo após um rápido intervalo comercial. Até já!
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8: Opa, e aí, tudo bem? Bom domingo pra você que escolheu aí o 105,5. Sejam todos muito bem-vindos. Tá na Tri, tá na melhor. Aqui falando é o Flavinho Filho, comandando aí a programação da Tri neste domingão até logo mais às 5. E agradecendo, como sempre, o carinho em contar com a sua audiência. Top 5 sertanejo no ar e a quinta posição chegando aí com a dupla Fred e Fabrício. Poder que cê tem.
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0: Tri FM 5. Agora tem Fred e Fabrício com o hit.
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0: acompanhando a nossa programação. É isso aí. Final de semana muito mais gostoso é aqui na Tri. Tá na Tri, tá na melhor. Um rápido intervalo comercial e daqui a pouquinho estamos de volta com a melhor programação feita especialmente pra você. Até já.
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7: Oi, um ótimo domingo pra você que tá junto com a gente, curtindo aqui a programação da Tri. Agora faltam 13 minutos para as 5.
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Vem aí o Tri Retrô com as melhores músicas do passado de presente pra você. Valeu, pessoal. Tô indo nessa. Amanhã temos um encontro marcado às 2 com a nossa Tarde da Tri. A tarde mais gostosa feita pra todo mundo. Valeu, pessoal. Grande abraço, um beijo carinhoso e amanhã a gente se fala mais uma vez aqui no 105,5 da Tri. Tchau, gente!

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5: Uma ótima tarde de domingo pra você que tá junto com a gente. Tá tudo bem por aí? Tá tudo certinho? Muito prazer. Eu sou Edilson Júnior do Didi. Vamos juntos até as 9 da noite aqui na Tri FM. E a partir de agora tá começando o Tri Retrô. Os grandes sucessos do passado de volta pro seu rádio. Uma hora com as músicas que fizeram e continuam fazendo história aqui na programação da Tri FM. Então dá um gás aí e confere junto com a gente, porque o Tri Retrô começou!
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0: 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Você tá conferindo aqui o Tri Retrô, os grandes sucessos do passado de volta pro seu rádio. Agora eu vou pra um rápido intervalo e já já depois do break tem mais.
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0: Tri FM tá na Tritra Melhor, de volta com o Tri Retrô. 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

0: Tri FM tá na Tritra Melhor. Você tá conferindo aqui o Tri Retrô, os grandes sucessos do passado de volta pro seu rádio. Agora eu vou para um rápido intervalo e já já depois do break tem mais.
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1: Oi, turminha, estamos de volta. Tudo bem por aí? Tudo certinho? Espero que sim. Muito prazer. Eu sou Edilson Juro do Didi. Vamos juntos até as 9 da noite. E a partir de agora tá começando o Top 5 Sertanejo. As 5 músicas sertanejas mais pedidas até o momento pelo 3219-1055. Muito obrigado para você que participa junto com a gente, interagindo, pedindo o seu sertanejo favorito. Valeu pelo carinho, pela participação e pela audiência. E a gente já começa com a posição de número 5.
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0: Φίμη. 3FM tá na Tritra Melhor, finalizando aqui o Top 5 Sertanejo. As 5 músicas mais pedidas até o momento da nossa programação pelo 3219-1055. Muito obrigado para você que participa junto com a gente, interagindo, pedindo o seu sertanejo favorito. O Top 5 fica por aqui e volta a qualquer momento na nossa programação. Agora eu vou para um rápido intervalo e já já depois do break tem mais. Continue junto com a gente porque eu volto já.
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0: FM tá na Tri, tá melhor. Uma ótima noite de domingo pra todo mundo que tá junto com a gente aqui na Tri. Agora eu vou pra um rápido intervalo e já já depois do break tem sucesso internacional em destaque na nossa programação. Continue junto com a gente, porque você já sabe, tá na Tri, tá na melhor.
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0: FM tá na Tritra Melhor, de volta com a melhor programação do seu rádio. E agora tem mais um sucesso internacional em destaque na nossa programação. Aumenta o volume aí e confira junto com a gente.
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0: Tri FM tá na Tri, tá melhor. Uma ótima noite de domingo pra todo mundo que tá junto com a gente. Agora eu vou pra um rápido intervalo e já depois do break eu tô de volta com o Mega Tri. 2 horas só de música, sem intervalos comerciais. 120 minutos só com o melhor da nossa programação. Segura aí que eu volto já.
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Boa noite, turminha, estamos de volta. Uma ótima noite de domingo para todo mundo que tá junto com a gente. Muito prazer, eu sou Edilson Júlio do Didi. Vamos juntos até as 9 da noite aqui na Tri FM. Tá tudo bem por aí? Tá tudo certinho? Espero que sim. Seja bem-vindo, seja bem-vinda, porque a partir de agora tá no ar o Mega Tri. São 2 horas só de música, sem intervalos comerciais. 120 minutos só com o melhor da nossa programação. Então vem conferir junto com a gente, porque o Mega Tri começou! Mega!

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0: FM tá na Tritra Melhor. Uma ótima noite de domingo pra você que tá junto com a gente. E por aqui, continua.
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1: FM tá na Tritra Melhor, você tá conferindo aqui o Mega Tri. São 2 horas de música sem intervalos comerciais, 120 minutos só com o melhor da nossa programação. E não esquece de seguir a gente lá no Insta, arroba Rádio Tri FM. Lá você vai conferir muita coisa legal. Tem bastidores aqui da rádio, tem foto da turma, além de poder participar de muitas promoções. Então vai lá, arroba Rádio Tri FM. Curta, comente e compartilhe, porque por aqui.

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E por aqui, continua!

0: eu acho que você tem que mandar aquela mensagem. Mas manda o que tá no seu coração.
1: Porque se fosse eu falaria mais ou menos assim.
2: Ei, boa noite. 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
0: Não, apaga.

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0: 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Uma ótima noite de domingo pra você que tá junto com a gente. E por aqui, continua.
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0: Valeu, galera. Quando

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